0: Mix agora 2 para R7, o Google Dolls, Iris. Daqui a pouquinho, depois do intervalo, tem o baú da Mix.
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12: 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A cidade segue muito tranquila neste momento. Um bom dia para você, um bom sabadão. Com boas condições nas principais vias, a gente vai monitorando. A tendência de um movimento bem mais carregado, inclusive no entorno ali da região central. 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

Última manhã de sábado pra você, hoje é 20 de junho de 2026. Ó, valeu pela sintonia, tá bom? E agora é hora de mais um baú da Mix, é pra gente relembrar muita música boa aqui na Mix. E você fica à vontade, tá bom? Pode indicar a sua. Vem pelo WhatsApp da Mix, que é o 983408000. Você pede a sua música usando a hashtag baú da Mix. Beleza? A gente começa essa edição do baú indo pro ano de 2002 com o som do Oasis, Stop Crying Your Heart Out.

0: E a gente continua até as 8 horas da manhã com essa viagem no tempo aqui no Baú da Mix. Você pede a sua música também, tá? Fica à vontade aí. Aquela música que faz um tempão que você não ouve, a gente vai curtir juntinhos aqui no Baú da Mix até as 8 horas da manhã. E a nossa viagem continua agora indo pra 1985 com Aha, Take On Me.
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0: 18, finalzinho dos anos 80, né? Ramones, Pet Sematary, pra fechar muito bem mais uma edição do Baú da Mix.
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10: 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A cidade já segue um pouco mais movimentada agora. Pela Avenida do Estado, tem lentidão na região central, isso nos dois sentidos, no entorno do mercado municipal, hein? A tendência é de um movimento mais intenso ao longo da manhã. A gente vai monitorando, trazendo as informações para você. 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

0: Fala, galera da Mix, aqui quem fala é o Henrique, sou de Atibaia aqui, motorista de aplicativo. Mano, um salve pra todos os motoristas de aplicativo. Gostaria de pedir a música do Bruno Mars, Which Will Rain. Troca aí pra gente, hein?
1: Valeu, Henrique, pra você e todos os motoristas de aplicativo. Bom trabalho, valeu pela

0: Zona Leste.
1: Bom dia, Rádio Mix. Sou eu, a Bruna de Itaquera. Pede no zap de hoje, eu quero escutar Evanescente.
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0: Mix agora 8h42 e a Cássia L é All Star.
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0: O pede no zap continua até as 9 horas da manhã, você participa com a gente, manda o seu áudio, pede a sua música e pode oferecer também, tá? 983-408-1000, agora é a vez do Marconi.
2: Bom dia, galera da Mix, aqui é o Marconi de Guapiaçu, São Paulo. Gostaria de ouvir uma música do Depeche Mode, Angel Design.
0: Valeu, Marconi.

0: Cris e o Charlie Brown Jr., só os loucos sabem.
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0: Vamos com mais uma participação, agora é o áudio da Caroline.
2: Meu nome é Caroline, eu sou daqui de São Paulo. Eu queria ouvir a música Adore You, do Harry Styles. Valeu.
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1: Mix agora 1 para as 9, Red Hot Chili Peppers, Scar Tissue, pra fechar mais uma edição aqui do Pede no Zap. Valeu, hein, a todo mundo que participou, que interagiu, mandou áudio no 983-408-1000.
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1: E olha, se você curte música, ouve só essa notícia aqui. O cantor Sam Smith anunciou o lançamento de um novo single. A faixa vai se chamar My Guy e foi escrita ou descrita pelo próprio Sam Smith como uma música que ele esperou a vida inteira para cantar e que foi escrita para fazer com que os fãs, né, sintam muito amor. My Guy é a primeira música inédita do Sam Smith desde To Be Free, que foi lançada em julho do ano passado. Será que esse é um novo começo, uma nova era? O single My Guy será lançado no dia 24 de junho, ou seja, tá chegando, viu? 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
5: Na Zona Leste de São Paulo tem lentidão em vias como, por exemplo, Mateu Bay, que é próximo ao comércio de compras por lá, então movimento intenso de veículos, inclusive na altura da Hageb Shof. Hageb tem pontos de parada no entorno da Jacupêssego, praticamente nos dois sentidos. 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

0: Williams Feel. Daqui a pouquinho a gente volta com o baú da Mix Express.
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11: 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De volta, tem informação para você. A Avenida dos Bandeirantes está bem complicada ali no trecho da Vila Olímpia, sentido marginal do Pinheiros, e é por causa de um acidente envolvendo quatro veículos, segundo a CET, altura da Alameda Vicente Pinzon. Tem ponto de parada, hein? 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

1993, quando o Aaron Smith lançava uma das músicas mais marcantes de sua história. E claro, nos anos 90, né? Eu tô falando de Crying. A música virou sucesso imediato e o clipe também é inesquecível. Aliás, foi estrelado pela atriz Alicia Silverstone, ajudando aí a definir a estética dos clipes da época, né? Da década de 90, e ganhou um espaço gigante na TV. Com emoção, atitude muito rock, Crying provou que o Aaron Smith sabia se reinventar sem perder sua essência. Então agora aqui no baú da Mix Express, a gente vai pra 1993.

Mix agora 10h27, o Nath Roots, quero ser feliz também. E você curtindo a programação da Mix é o seguinte, no finalzinho dessa hora tem o kit Nicoboco com boné e camiseta pra você já começar a renovar o seu guarda-roupa, hein? Ó que bacana, hein? Então você participa agora, vem pelo WhatsApp da Mix no 983408000, você manda lá nome completo com a hashtag Nicoboco e fica aí na torcida, tá bom?

Elizabeth Santos. Final do telefone dela é o 9124. Aí sim, Elizabeth, parabéns, hein? Agora, só aguardar que a equipe da Mix vai entrar em contato com você, tá bom, Elizabeth Santos? 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Beleza, Elizabeth? 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
8: De volta tem informação pra você. Avenida dos Bandeirantes ainda com lentidão por causa do acidente no sentido da Marginal do Pinheiros, lá na região da Vila Olímpia, Alameda Vicente Pinzon, hein? Tem ponto de parada por lá. Roberto Marinho tá menos complicada. 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

0: faltam 4 minutos pro meio-dia, Save Tonight, som do Eagle, aí, Terry. Teve ainda Birds of Feather aqui da Billie Eilish. A gente volta já com mais uma edição do Top Mix. Segura aí.
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0: Daqui a pouco, 5 da tarde, tem mais.
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2: 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Escócia de novo, meu parceiro. É, pode crer. Brasil e Escócia, aquele clima de Copa das Antigas, né? Mas nunca foi um jogo muito fácil. Os caras chegaram com aquele estilo clássico, força física, marcação pesada e muita bola aérea, hein, Betão?
3: É, isso aí, Canta. E claro, todo mundo de olho no McTurney, né? E o lateral Andre Robertson, dois nomes que comandaram a seleção escocesa. Mas do lado brasileiro, a confiança tá gigante, Canta.
2: Com certeza, né? Pra fazer um jogo e ver o que dá na

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0: 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E agora, as mais pedidas da história da Mix, vamos voltar lá pra 2003. É agora aqui.
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0: peças foram três das mais pedidas por você em 2003. A qualquer momento tem mais.
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0: Mix, faltam 5 minutos pras 2, It Wasn't Me. Som do Shaggy. Já tem mais um No Break. São 2 horas de música direto na Mix. E vamos liberar, nessa edição do No Break, ingressos pro Hopi Hari. Você quer? Então não sai da Mix.
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2: Mix agora 2 em ponto, bom fim de semana. No Break tá começando, são 2 horas de música direto, não tem intervalos. Mas nessas 2 horas, se você parar a vida aí, mandar mensagem no WhatsApp da Mix, que é o 11

Bonner, Trev McCoy com Bruno Mars. No break tá rolando 2 horas de música direto na Mix, não tem intervalos. Eu só interrompi aqui suas 2 horas de música pra te falar que tá

0: Pro Hopi Hari, Sirlene Lopes, que tem o final do celular 7926. Ô, Sirlene, parabéns. Aguardo agora o contato da equipe da Mix. Acabou aqui.
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0: Faltam 5 para as 4 agora. Tem novidade para quem curte música. O Grammy, maior premiação da indústria da música, anunciou mudanças para essa edição agora de 2027. A primeira mudança é que a partir do ano que vem os artistas vão poder ser indicados até 4 vezes para as categorias. Melhor artista revelação e melhor álbum também. Outra novidade é que o Grammy 2027 vai ter agora 5 novas categorias. São elas: melhor álbum de música folclórica tradicional, melhor

0: na cidade de Los Angeles, nos Estados Unidos. 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
2: Escócia de novo, meu parceiro. É, pode crer. Brasil e Escócia é aquele clima de Copa das Antigas, né? Mas nunca foi um jogo muito fácil. Os caras chegaram com aquele estilo clássico, força física, marcação pesada e muita bola aérea, hein, Betão?
3: É, isso aí, Canta. E claro, todo mundo de olho no McTurney, né? E o lateral Andre Robertson. Dois nomes que comandaram a seleção escocesa. Mas do lado brasileiro, a confiança tá gigante, Canta.
2: Com certeza, né? Pra fazer um jogo e ver o que dá na fase de mata-mata. Mas primeiro você confere Brasil-Escócia, ó, quarta-feira aqui na Rádio Mix, com narração do Charla Podcast.

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0: 5 da Mariah Carey, It's Like That. Já já a gente confere as músicas mais pedidas dentro desse Brasilzão no Top Mix Rolê Brasil.
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6: 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Mix agora 5 e 1. Excelente tarde de sabadão, 20 de junho de 2026. A partir de agora, tem muita música pra gente curtir juntos. Pra saber quais são as músicas que estão tocando nas afiliadas da Rede Mix de rádio em todo esse Brasilzão. Tá no ar o Top Mix Rolê Brasil. E pra começar, a gente vai pra Mix Campeão.

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1: Mix agora 5:06. A gente continua com o Top Mix Rolê Brasil, agora direto pra Minas Gerais. Mix BH trouxe a dupla Lady Gaga com Bruno Mars, Die With A Smile.
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0: Mix agora 6h57, Mike and the Mechanics, Over My Shoulder. Se liga que já a gente vai conferir mais músicas juntos aqui na Mix e tem o baú da Mix Express.
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0: sucessos da sua carreira. Oops, I Did It Again. Essa aí você conhece, né? Bom, a música conta com um refrão viciante e um clipe futurista, onde ela aparece de macacão vermelho em pleno planeta Marte, virando assim um dos ícones icônicos da história, da história do pop. Bom, vamos direto então pro ano 1999. Ali, entre um e o outro, a gente aumenta o som, porque a gente vai curtir agora o som dela, Britney Spears, aqui na Mix.
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0: Mix agora 8 em ponto, tá aí o som do Guns N' Roses, Sweet Child O' Mine.
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0: essas foram três das mais pedidas por você em 99. A qualquer momento tem mais.
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0: música da Mix para a Copa do Mundo da FIFA 2026. Então fique aqui para ouvir inteira a qualquer momento. 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